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4: Está começando

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1: Olá, galera pop! Sejam muito bem-vindos ao Popstar. Eu sou Andressa Pires e já chego aqui com aquela energia pra te deixar por dentro de tudo que rola no universo das celebridades, viu? E pra começar, vamos falar da Larissa Manoela, que causou com um visual novíssimo. A atriz simplesmente apostou numa mudança radical, agora com fios loiros de arrasar. Ela mesma brincou, disse que tá na minha era de cabelo bagunçado. E claro que essa transformação chamou a atenção da internet inteira. Tá linda demais, não é mesmo? Mas olha, segura a emoção porque o Popstar tá só começando. Tem muito mais fofoca quente e as últimas novidades do mundo dos famosos vindo por aí. Fica ligadíssimo, que a gente volta já já.

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1: Voltamos à ativa, senhoras e senhores, e o caminho do sertanejo continua maravilhoso por aqui. Agora, meus queridos, deixa o coração falar, deixa a viola tocar todas as respostas. Aqui o Paixão Sertaneja segue a mil pelo Brasil, do jeito que você prefere.
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0: Essa faixa aqui é boa demais, dá vontade de ouvir de novo. Para aqueles que têm alguém especial em mente, não percam a chance de enviar uma dedicação. Aqui é o Paixão Sertaneja, trazendo o melhor da música sertaneja para aquecer o coração.
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1: 8:17.
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1: Olha só, a notícia que tá dando o que falar é sobre a Miley Cyrus e a lenda Dolly Parton. A intérprete da famosa versão de Jolene, Miley Cyrus, se despediu da sua madrinha, a eterna Dolly Parton. A Dolly, que foi madrinha da cantora desde antes do seu nascimento, recebeu uma linda homenagem da Miley, que escreveu um texto emocionante sobre o luto e a relação de décadas entre as duas divas da música. Que momento emocionante, né? E ó, o Popstar não para por aqui. Tem muito mais vindo por aí. A gente volta já, rapidinho.

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6: E cá estamos nós de volta, seguros na rota da excelente música sertaneja. O som da viola ressoa e o coração se enche de expectativa por mais aventuras emocionantes. Aqui no Paixão Sertaneja, continuamos a nossa trajetória musical com sucessos bons que aquecem o coração.

0: Uma canção dessas, meu querido, tem que guardar no coração e na memória. Essa canção aqui te fez lembrar de algum lugar específico ou alguém especial? Permaneça com a gente, tem uma nova sequência de sucesso chegando agora.
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1: 8h31.
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1: A família da Isabela Xerê, que a gente adora, acaba de aumentar. A atriz e empresária anunciou o nascimento do seu terceiro filho, o lindo Tom. E já pensou na cena? Ela compartilhou os registros desse momento emocionante, mostrando o primeiro encontro do caçula com os irmãos gêmeos, a Mel e o Bento, que já estão com 4 aninhos. Uma fofura só, né? A gente fica aqui babando por essa família linda. Mas calma, Popstar não para. A gente volta já já com a próxima parte e muito mais. Mais pra você.

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1: E começamos por aqui então, gente, a nossa viagem pelo mundo sertanejo, onde o rumo é sempre garantido. Se você não vai embora, é porque entende que as melhores partes estão a caminho. Afinamos a viola, ouvimos os suspiros da sanfona e deixamos o coração bater alinhado com a batida da nova moda sertaneja. Em cada nota musical aqui no Paixão Sertaneja tem uma história que nos toca profundamente e retrata as nossas emoções. Mantenha-se firme e venha comigo, porque a via tá encantadora e o entusiasmo por aqui só aumenta.
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0: Nossa, que moda envolvente, né? Cada estrofe traz uma lembrança boa. Já te aconteceu algo desse tipo? Conta pra gente. Não perca o ritmo. Vamos curtindo a boa música de qualidade no Paixão Sertaneja.
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2: 8h45.
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1: E a gente fala agora de um assunto que pegou muita gente de surpresa. O influenciador Lito Souza, gente, compartilhou um momento super delicado, o instante exato em que ele soube do diagnóstico de uma doença rara. Ele desabafou sobre essa condição que afeta o sistema nervoso. E claro, a maior preocupação dele é com o filho. Um momento bem difícil, mas ele tá aí, compartilhando tudo com a gente. E é isso, minha gente. Fica ligada e ligado, porque na nossa próxima parte tem mais. Claro, mais bastidores, mais histórias e tudo que tá bombando por aí. Se cuida, bebe água e não esquece, aqui é só fofoca confirmada. Até a próxima!

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0: isso, concluímos mais um Paixão Sertaneja. Andar por essa estrada cheia de boas modas com você foi incrível. Foi uma experiência maravilhosa. Em cada música, trouxemos à tona histórias passadas, rimos juntos, nos comovemos e ouvimos o nosso coração. Com grande apreço, eu agradeço profundamente pela excelente conversa e pela companhia. O sertanejo vai além das melodias. É um abraço, é um reviver de momentos, é uma sinceridade compartilhada. Olha, deixa a tristeza de lado, porque já tem uma outra viagem do Paixão Sertaneja programada. Portanto, cuide-se, inspire-se sempre e não deixe de viver ao ritmo envolvente da boa música sertaneja.
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2: 8:55.

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7: Olá, queridas. Que alegria imensa ter vocês sintonizadas aqui com a gente. Eu sou Andressa Pires e dou as boas-vindas ao nosso Toque de Mulher. Preparem-se, porque nesta parte do programa temos sempre dicas especiais, pensadas com muito carinho para vocês. E para começar com o pé direito, que tal um toque delicioso na sua cozinha? Vamos falar de um molho de alho super versátil e fácil de fazer, que vai bem com sanduíches, hambúrgueres e até no pão de alho para aquele churrasco. O melhor? Não leva óleo. Você vai precisar de 200 gramas de creme de leite, 250 gramas de maionese, uma colher de sobremesa de alho moído ou dois dentes picados, uma colher de café de mostarda e, se quiser, uma pitadinha de sal. É só juntar o creme de leite, a maionese e a mostarda no liquidificador. Bater bem, depois adicionar o alho, bater mais um pouco e pronto. Para ficar ainda mais gostoso, um tempinho na geladeira faz toda a diferença. Viu só? Rapidinho e delicioso. Mas ó, não sai daí. Daqui a pouquinho, no Toque de Mulher, eu volto com mais conselhos e segredos pra gente brilhar.
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gente, excelente sexta-feira, até que enfim é sexta-feira. Chegamos pra te fazer companhia com mais uma edição, não é qualquer uma, é a edição de sexta-feira à noite. Que incrível, eu sou a Patrícia Stephanie, faço companhia pra você a partir de agora com certeza. Bora dar volume? Tem muita música boa chegando. Sextamos dia 28 de agosto, tchau agosto, tchau, vai embora logo, que a gente quer logo é receber, né gente? Eita glória, coisa boa, dá volume, porque o primeiro sucesso da nossa noite de sexta-feira, Noite da Conte, tem Heitor e Murilo, participação de Luísa Martins em Botecado.

0: 9:15.
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4: Olá, minhas queridas. Que delícia ter vocês por aqui, coladinhas com a gente no Toque de Mulher. E para começar essa parte do nosso programa com aquele carinho que a gente merece, que tal uma dica para relaxar de verdade? Quem não gosta de uma boa massagem depois de um dia cheio e cansativo, não é mesmo? E a gente pode potencializar essa sensação de bem-estar usando óleos com propriedades relaxantes. O óleo de orquídea, por exemplo, relaxa os músculos e acalma. Já o de melissa é um potente sedativo, diminui a ansiedade e o nervosismo, sabia? Temos também o óleo de lavanda, um calmante natural. E o essencial de limão, que além de relaxante, ainda dispersa as más energias. Se você estiver com dor muscular, aposte no eucalipto e no sândalo. São ótimos para aliviar. Uma massagem com um desses óleos faz toda a diferença para você. A gente volta já já com mais dicas e muito toque de mulher para você. Não saia daí.
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0: onde você estiver, Rádio Conte, That Swims Come to War. Eita coisa boa, maravilhosa. É sexta-feira, dia de alegria, não quer ninguém triste por aqui, não, tá proibidíssimo. Bora ser feliz, aproveitar tudo. Já já tem mais músicas na nossa Noite da Conte. É sexta-feira, dia internacional da felicidade sem motivos. Bora ser feliz e aproveitar, hein, gente.
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2: 9h30.
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1: Oi, gente. Que delícia ter você aqui de novo com a gente no Toque de Mulher. Eu sou Andressa Pires e é sempre uma alegria enorme compartilhar esse tempinho com vocês, viu? E pra esquentar, que tal uma dica que vai mudar seu look, hein? Sapatos são provavelmente os acessórios mais divertidos pra gente brincar e criar combinações incríveis. Eles podem mudar totalmente a vibe de um visual, deixando ele mais casual, divertido ou super formal. E uma das maiores tendências agora são os sapatos metalizados. O legal é pensar fora da caixa, sabe? Por que se limitar ao dourado e prateado quando a gente pode usar sapatos metalizados de todo o arco-íris? Tenta contrastar uma calça de cor neutra e um casaco preto com um sapato metalizado colorido. Fica incrível! Se grande parte do seu guarda-roupa é composto por preto, azul e cinza, essa escolha ajuda a quebrar a monotonia e traz uma modernidade à composição. É um toque de ousadia que a gente ama. Mas ó, a gente tá só começando. Já já eu volto com muito mais dicas e toque de mulher pra você. Não sai daí.
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1: Onde você estiver, Rádio Conte, estamos de volta com muito mais músicas pra você curtir. Tem Fernão de Sorocaba, tem Michel Teló, participação de Mari Fernandes, tem Felipe Rodrigo, Ferrugem, Thiaguinho e muito mais. Eu e você, você e eu, apenas a gente curte e dá volume. É sexta-feira.

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2: 9h45.
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11: Oi, minhas lindas. Que alegria ter a sua companhia aqui no Toque de Mulher, viu? Um abraço apertado para cada uma de vocês que tá ligadinha com a gente, interagindo e curtindo cada minutinho. E pra gente se despedir com mais uma dica que faz toda a diferença no nosso dia a dia, vamos falar daquelas espinhas internas chatas, sabe? Aquela que insiste em aparecer. Olha, a regra de ouro é clara. Nunca, jamais esprema ou fure. Isso só piora a inflamação e pode deixar marcas permanentes. O segredo é apostar na compressa com água morna. Molha um algodão, aplica no local por uns minutinhos. Quando a água esfriar, repete o processo. Umas duas vezes por dia, até ela sumir. Ajuda a acalmar a pele, diminui a dor e faz a espinha sair naturalmente. É uma mão na roda. É sempre um prazer enorme ter você aqui comigo, viu? Muito obrigada pela sua audiência, pelo seu carinho. O Toque de Mulher volta no próximo programa, no mesmo horário, com muito mais pra gente conversar.
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0: você estiver, Rádio Conte, Guilherme Santiago, Jorge Matheus, Pijama Amarelo, pra gente fechar o nosso segundo bloco, que daqui a pouquinho tem mais músicas. Até a gente voltar, o que você faz? 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
2: 10 horas.
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11: Uma mulher foi levada às pressas para a UTI de um hospital. Chegando lá, teve uma experiência de quase morte. E nesse estado, encontrou-se com o superior.
12: Ai, o que é isso?
11: Perguntou ao criador.
12: Eu morri?
11: Não, pelos meus cálculos, você morrerá daqui a 43 anos, 8 meses, 9 dias e 16 horas. Respondeu o Eterno. Ao voltar a si, sabendo quanto tempo ainda tinha de vida, resolveu fazer uma lipoaspiração, uma plástica de restauração dos seios, plástica no rosto, no nariz, na barriga, tirou todos os excessos, ficando linda, jovial, e teve alta uma semana depois. No dia seguinte, ao atravessar a rua, veio um veículo em alta velocidade e atropelou-a, matando na hora. Ao encontrar-se de novo com Deus, ela perguntou...
12: Ai, puxa, senhor, eu achei que tinha mais 43 anos de vida. Ai, por que morri logo depois de toda aquela despesa com cirurgias plásticas?
11: E Deus, aproximando-se e olhando-a diretamente nos olhos, respondeu:
13: Oh, juro que não te reconheci.
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0: 10 e 6.
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2: Estamos de volta com a sua audiência, com mais músicas. Sou a Paty, tô por aqui com a nossa Noite da Conte. Sextamos, Brasil. É sexta-feira incrível. E bora começar então logo o nosso terceiro bloco, porque tem Márcio Douglas, daqui a pouquinho tem Gustavo Lima, tem Rio Negro Solimões, tem João Neto Frederico e muito, muito mais. Só dá volume, bora curtir.

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0: onde você estiver, Rádio Conte. A gente fecha muito bem com ela, Ana Castela. Olha onde eu tô. Essa é boa também, né? Obrigada pelo carinho, pela sua audiência, pela sua participação, por estar sempre com a gente aqui na melhor. Vamos fofocar. Por quê? O que acontece? A Justiça de São Paulo decidiu manter a prisão preventiva de Deolane Bezerra, que está detida desde o dia 21 de maio na penitenciária feminina de Tupi Paulista, no interior do estado. A influenciadora e advogada e ré em um processo que apura suspeitas de lavagem de dinheiro e organização criminosa no âmbito Operação Vernix. Pois é, a reavaliação da prisão ocorreu porque a legislação determina que esse tipo de medida seja revisto periodicamente. Bom, na decisão da terceira vara de Presidente Prudente, entendeu que ainda existem motivos suficientes para que Deolane permaneça presa, entre eles o risco de continuidade de supostas atividades financeiras ilícitas e também a necessidade de preservar o andamento da investigação. Eita, então, resumindo, Deolane vai continuar presa, tá, gente? Tá aí, Justiça rejeita mais um pedido de liberdade e mantém Deolane presa. Ai, ai, daqui a pouco a gente volta trazendo mais músicas, mais sucesso, a sua audiência sempre na melhor com a gente, muito obrigada.
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2: 10h30.
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0: 10h31.
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2: Conte, onde você estiver, de volta com a nossa metade do programa. Sim, estamos no ar, é a noite da Conte. Eu sou a Paty, tô por aqui, hein? Bora curtir mais música, gente? Tem Maiara e Maraísa, felizes para sempre.

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0: gente, Cleito e Romário, Luan Santana, namorando ou não, essa é boa também, né? A galera do bar que tá aí tomando todas, um grande beijo pra você, obrigado pelo carinho, tá em casa, está trabalhando, bom trabalho. Sim, gente, tem gente trabalhando uma hora dessa, ó, beijo pra você, viu, guerreiros? Estamos juntos, né? Afinal, estamos aqui também, trabalhando juntinhos, um fazendo companhia para o outro. Ah, obrigada pela carona também, adoro, tá? Já tem Gustavo Lima, tem Jorge Matheus, tem Zezé de Camargo, tem muito mais. Pera aí.
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2: 10h59.
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5: E aí, galera? Que bom ter você aqui com a gente no Link. Sua conexão direta com o que rola de mais interessante no mundo das celebridades e do entretenimento. Chegando com aquela energia leve, pra gente bater um papo descontraído sobre tudo que tá bombando. E olha só que notícia interessante pra começar nossa conversa. A atriz Priscila Sol, que já tinha falado sobre a retirada das próteses de silicone e rebatido as críticas por não usar sutiã, agora refletiu sobre as pressões estéticas que muitas vezes nos cercam. Ela relembrou que chegou a fazer uma lipoaspiração quando tinha apenas 20 anos. Uma reflexão super importante sobre os padrões e a busca pela aceitação, né? A gente segue nessa jornada de autoconhecimento e de desconstrução de certos ideais. E fica ligado, porque já tem mais novidades e muita interação rolando por aqui no Link. Não sai daí que eu volto rapidinho.

0: 11.2.
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2: Sexta-feira maravilhosa, incrível, na nossa Noite da Conte. Estamos de volta, é claro, né, gente? E eu já trouxe spoiler antes de ir para o intervalo. Falei que ia passar Gustavo Lima, Jorge Mateus, Zezé de Camargo. Pois é, então vem tudo agora na sequência e muito mais.

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1: E a gente tá de volta com o Link, a sua conexão direta com o que rola de mais interessante por aí. Que bom ter você com a gente para mais uma parte cheia de papo bom e novidades. Olha só que assunto bacana que tá dando o que falar no mundo das celebridades e que nos faz refletir. A Tamires Rauch, que a gente conhece pelos vídeos super inspiradores sobre autoestima e relacionamentos, fez uma declaração importante. Ela decidiu que não vai mais expor seus novos parceiros. A Tamires comentou que conquistou esse espaço dela sozinha e que agora prefere manter a vida pessoal um pouco mais reservada. É uma atitude que mostra muita maturidade, não é? E faz a gente pensar sobre o limite da exposição, principalmente para quem trabalha com a imagem e com a internet. Uma escolha bem pensada, que com certeza vai gerar bastante conversa. O que você acha dessa decisão? E o Link continua. Daqui a pouco tem mais para você. Não sai daí.
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0: Onde você estiver, Rádio Conte, James Arthur, para fechar o nosso penúltimo bloco, ou seja, vou lá buscar o nosso último dessa edição de sexta. Calma, gente, que sucesso não para por aqui e nem deve, né, que a gente adora. Volto já já.
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2: 11:29.
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4: Alô, alô, galera ligada no Link. Que bom ter você por aqui, conectadíssimo com a gente, pra gente começar essa nossa jornada de informação e interatividade. E já chegando com a temperatura lá em cima, a Ariadna, a primeira trans do BBB, não poupou críticas e fez um desabafo que deu o que falar nas redes. Ela se irritou com cantadas enrustidas, sabe? Depois de postar uma foto mais sensual, a Ariadna Arantes, de 42 anos, começou a receber um monte de mensagens no privado. E o recado dela foi direto, sem rodeios. Não tem culhão. É aquela história, né? A pessoa publica o que quer e cada um que saiba o limite do respeito. Mas essa atitude da Ariadna de expor e se posicionar mostra a força e a voz que ela tem. Um recado bem dado para quem não sabe a diferença entre admiração e invasão, entre respeito e desrespeito, né? E o papo por aqui tá só começando. Daqui a pouquinho tem mais link para você, com muito mais informação e interatividade. Não sai daí que eu volto já.

0: 11:31.
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2: De volta com o nosso último bloco, edição de sexta-feira. Tem sucesso chegando e você só dá o volume. Tem Hugo e Vitor, Cleiton e Romário, já já Diego e Victor Hugo e muito mais.

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1: Fala, galera conectada no Link. Que energia boa ter você aqui com a gente. E pra gente fechar essa edição com aquele tempero que só a gente tem, olha só o babado que tá rolando no mundo dos famosos. A Virgínia Fonseca reagiu à exposição que o Zé Felipe fez nas redes sociais. O cantor contou que encontrou alguns pertences. E a Virgínia já entregou, que deu 4 pra uma gatinha dele. Que situação, hein? Essa galera vive dando o que falar. E a gente adora trazer tudo pra você. Sem filtro, do jeitinho que a gente gosta. É muita história, muito clique, muita interação que a gente acompanha pra não deixar você perder nada. Por aqui a gente sempre tá de olho nas trends, nos memes, em tudo que tá bombando. E olha, o mundo do entretenimento não para, né? Sempre tem uma novidade, uma confusão, um amor novo pra gente comentar. Mas o nosso tempo, como sempre, voou. Chegamos ao final de mais uma edição do Link. Foi incrível ter a sua companhia, a sua energia e a sua sintonia com a gente. Muito obrigado por estar sempre ligado. A gente se encontra na próxima edição do programa, com muito mais novidades e o melhor do entretenimento para você. Um beijo enorme e até a próxima. Você...

0: 11:43.
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0: Ponte FM, onde você estiver. Fechamos muito bem com Jamil e Uma Noites e a participação de Luiz Caldas. Lua que anda no céu. Eita, imagina, gente, uma lua na praia é a coisa mais linda desse mundo. É lindo demais em todos os cantos, mas na praia, ai, Deus desenhou um pouco mais. Vou dar uma caprichada. Bom, eu vou embora. Na segunda-feira estou de volta trazendo mais músicas pra você curtir, pra você aproveitar. Fala em aproveitar, final de semana já tá aí, né, gente? Então aproveita, curta bastante, com muita responsabilidade, inclusive, porque segunda-feira eu quero você aqui, hein? Encontro marcado. Segunda-feira com mais uma edição da nossa Noite da Conte. Aproveita o teu final de semana. Sou a Patrícia Stephanie, a direção geral é dele, do Dr. Rodrigo Barbosa. Tchau! 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
1: 11:54.
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0: Jean-Marc Frederico e Hugo Guilherme.
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1: Meia-noite e 27.

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2: Meia-noite, 39.

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2: 1:56.

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0: 2h44.
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2: 3 e 9.

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2: 13:18.

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1: 13:59.

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Bom dia, minha gente querida! Que alegria ter você com a gente neste sábado 29 de agosto de 2026. Está começando mais um Som do Campo, aqui na sua Rádio Conte, 101,5 FM. Eu sou Pedro do Vale e é um prazer enorme levar até você a nossa programação especial. Vamos juntos com muita música boa, informação, alegria e, claro, aquela mensagem que toca o coração. Afinal, a Rádio Conte está sempre onde você estiver. E por falar em mensagens que tocam a alma, a gente começa a nossa parte de hoje pensando nos Salmos, palavras tão antigas, mas tão atuais, né? O Salmo 1, por exemplo, nos mostra a felicidade de quem segue a lei do Senhor, de quem medita nas coisas boas. A gente se torna como uma árvore plantada à beira de águas correntes, que dá fruto no tempo certo, e tudo que a gente faz prospera. É uma beleza. O Salmo 8 nos lembra da grandeza de Deus e do valor que Ele dá a cada um de nós. Mesmo diante da imensidão do universo, Deus cuida de você. É a prova de que o nome do Senhor é majestoso em toda a terra. E tem mais. O Salmo 15 fala sobre quem vive pertinho de Deus. Integridade, verdade, justiça, fidelidade. E quem assim procede nunca, jamais será abalado. Que força, hein? É essa energia que a gente quer compartilhar com você. Mande seu alô, participe com a gente. Nosso Facebook é Conte Mirassol. O Instagram é @RadioConteMirassol. E o WhatsApp para sua mensagem agora é o 999904664. E pra gente começar essa parte com o pé direito, aquela moda que não pode faltar. Vem aí com Abel e Caim, Doutor Caipira. Fica ligado que a moda é boa demais.

dia, meu povo! Que energia boa no som do campo! A sua companhia neste sábado é a Rádio Conte 101,5 FM, onde você estiver. Manda um alô pra gente no WhatsApp 99990-4664. Fica com a gente, que ainda tem muita coisa boa nesta parte do programa.

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1: Bom dia, gente! No Som do Campo, na Rádio Conte, 101,5 FM. É hora do nosso intervalo. 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Já já a gente volta. Rádio Conte, onde você estiver.
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3: 4:17.
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0: 4h20.
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2: Bom dia, gente boa do campo e da cidade. Que alegria tá com você. Estamos de volta, sim, com o som do campo na Rádio Conte, 101,5 FM. Onde você estiver. E o som do campo tá de volta, levando muita música boa e aquela companhia gostosa para começar o dia. Um alô especial para Dona Carmélia, o Ade Júnior e todo o pessoal aí do Margarida Alves. Para interagir, manda um alô no nosso zap. É o 999904664. No Insta, você segue a gente, @RádioConteMirassol. E no Face, Conte Mirassol. Fica ligado, porque agora, para tocar fundo no seu coração, tem um clássico que a gente ama. Prepare-se, porque vem aí Teixeirinha com Meu Velho.

dia, turma do Som do Campo. Que energia boa na Rádio Conte, 101,5 FM, onde você estiver. 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
1: Bom dia, meu amigo e minha amiga que acompanha o Som do Campo. Que energia boa que a gente sente nesse sabadão, hein? Já estamos aqui firmes e fortes na segunda parte do nosso programa. E a Rádio Conte, 101,5 FM, só te entrega o melhor. Fique ligado, porque a gente já volta com mais música e informação do jeito que você gosta. Antes, aproveita para mandar um alô pra gente no nosso WhatsApp. É o 99990-4664. Ou segue a gente lá no Instagram, @RadioConteMirassol. E no Facebook, Conte Mirassol. Vamos para um rapidíssimo intervalo agora. Mas não sai daí. 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
3: 4h31.
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0: Obrigado, obrigado.
1: 4h45.
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0: 4:47.
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2: Bom dia, minha gente. Estamos de volta. Sim, o Som do Campo na Rádio Conte 101,5 FM não para. E o carinho de vocês também não. Um alô especial para Maria Edi, lá na comunidade Sete Galhos, e pro Ednei, da Fazenda Água Limpa. E para todos, viu, que estão ligadinhos. Nesta parte do nosso programa, a gente segue com você onde você estiver. Manda um oi no nosso WhatsApp. Anota aí: 999-904664. Agora, prepara o peito. Eli Silva e Zé Goiano chegam com Viola Sagrada.

0: dia, turma! Que alegria começar o sabadão com vocês no Som do Campo, aqui na Rádio Conte, onde você estiver. Bora pro nosso intervalo rapidinho, mas não sai daí, viu? Daqui a pouquinho a gente volta com muito mais pra animar sua manhã.
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2: 5 horas.
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0: 5 e 6.
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2: Fala galera, bom dia pra você que tá aí na escuta, na Rádio Conte, 101,5 FM, onde você estiver. Estamos de volta com o Som do Campo. E olha só, alô especial para a Clarice, para o Fernando Santos, que estão sempre ligadinhos com a gente. Que energia boa, hein? E pra manter o clima lá em cima, vem aí um clássico atemporal. Roda o som!

0: bom dia Brasil! Que energia sensacional aqui no Som do Campo, pela Rádio Conte 101,5 FM, onde você estiver. É hora de uma pequena pausa para você respirar, mas fica ligado, porque a gente volta já.
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2: 5:18.
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1: 5:28.
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0: 5h35.
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2: Bom dia, Brasil! Que energia boa! Estamos de volta aqui na Rádio Conte, 101,5 FM, a rádio onde você estiver. Isso mesmo, na quinta parte do seu Som do Campo. E a gente já manda aquele abraço carinhoso para você que tá com a gente, pro Jonathan, pro Valmir César do Porto Espiridião e pra Kátia, lá em Glória do Oeste. Obrigado demais pelo carinho e pela companhia. E para esquentar ainda mais essa manhã de sábado, prepare o coração, porque vem aí um clássico que mexe com a gente. João Mulato e Douradinho, com O Vento que Venta Aqui é o Mesmo que Venta Lá. Segura essa, que o Som do Campo não para.

Bom dia, minha gente! Que alegria ter você aqui no Som do Campo. A Rádio Conte 101,5 FM te acompanha onde você estiver.

0: Bom dia, gente querida! Que alegria ter você ligado aqui na Rádio Conte, 101,5 FM. Estamos curtindo demais o som do campo. Essa programação especial que faz a sua manhã ficar ainda melhor. E olha só, a gente vai rapidinho para um breve intervalo comercial. Mas não sai daí não, fique com a gente, porque logo mais tem muito mais som do campo para você. Anota aí nossos contatos. No Facebook é Conte Mirassol. No Instagram, @RadioConteMirassol. E para mandar seu recado, seu alô ou pedir sua música, o WhatsApp é 999904664. Rádio Conte, onde você estiver. Voltamos já.
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2: 5h43.
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0: 5h51.
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2: Bom dia, gente boa. Estamos de volta com o Som do Campo, na Rádio Conte, 101,5 FM, onde você estiver. O Som do Campo segue firme. Um alô pro seu Geraldo, lá de Quatro Marcos, que mandou um áudio pra gente.
3: Bom dia, Pedro. Aqui é o Geraldo, Jardim Bela Vista. Roda um modão aí pra mim, se rodar tá valendo.
2: E pra dona Francelina, em Porto Esperidião, que estão sempre de radinho ligado. E agora, pra animar de vez essa manhã de sábado, segura essa pancada. Eduardo Costa com Cachaceiro.

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1: Bom dia, que energia boa aqui no São do Campo, sempre com você, onde você estiver, na 101,5 FM. Fale com a gente pelo WhatsApp 999904664. Agora, a gente faz uma pequena pausa, fica com o nosso break comercial e em instantes, horário eleitoral gratuito. Não sai daí, Rádio Conte.
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3: 5:55.
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0: 6h58.
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Bom dia, Brasilzão! Estamos de volta, Rádio Conte, 101,5 FM, a rádio onde você estiver. Que alegria ter você ligado aqui no Som do Campo, viu? E aquele alô especial vai agora pro Claudemir no Rancho Alegre. Um abraço forte e pra Sônia de Jesus também. Um beijão! É muito bom saber que tem gente espalhada por tantos lugares, por esse Brasilzão afora, acompanhando o Som do Campo. A gente adora essa companhia. Por falar em companhia, tem muita coisa boa vindo por aqui ainda, tá? Não sai daí não. Continue com a gente. Para interagir, mandar seu recado, é só chamar no nosso WhatsApp. Anota aí: 999904664. Você também encontra a gente no Facebook Conte Mirassol e no Instagram @radioconteMirassol. Fica ligado agora que o volume vai subir com um clássico. Prepare o coração que vem aí Cesar e Paulinho com Velho Peão.

bom dia, meu amigo do campo. Que energia boa na Rádio Conte, 101,5 FM. Chegamos com tudo, som do campo no ar. E você curtindo a gente onde você estiver. E não esquece de seguir a gente no Instagram. É @RadioConteMirassol. Tem muita coisa boa rolando nesta parte do programa. Vem com a gente. Música.

0: Bom dia! Bom dia, Brasil! Que energia boa na Rádio Conte, 101,5 FM, onde você estiver. O som do campo segue firme. E agora a gente faz uma rápida pausa. Mas calma que voltamos já já. Fique ligado no seu sábado. Facebook, Conte Mirassol. Instagram, @ Rádio Conte Mirassol. E Zap, 99990-4664.
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2: 7:12.
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0: 727.
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0: 7h33.
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2: Bom dia, gente. Estamos de volta com o Som do Campo. Um alô especial para Fabiana de Paula e para Maria Lerina, lá de Reserva do Cabaçal. Essa moda vai para vocês e para todo mundo que tá ligado na escuta da Rádio Conte 101,5 FM. Prepare o coração, porque vem aí Irmãs Barbosa com Sanfona Chonada.

dia, meu povo. Que energia boa na Rádio Conte, 101,5 FM. Aqui é Pedro do Vale e nesta parte do Som do Campo, a gente segue com o melhor da música e informação. 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Manda seu recado no 99990-4664.

0: dia, minha gente. Que energia boa aqui na Rádio Conte, 101,5 FM. O som do campo tá demais, vibrando com você que nos acompanha e faz a diferença nesta manhã. Tem muito mais música e informação pra gente curtir juntos, mas segura aí rapidinho. Vamos para um breve intervalo comercial e já já estamos de volta. 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Não saia daí.
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2: 7h44.
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dia, Rádio Conte 101,5 FM. Que energia boa nesta parte do som do campo, hein? Para começar seu sábado com a gente, mande um alô no WhatsApp 999904664. A gente tá junto, onde você estiver. Cola no @Rádio Conte Mirassol.

Eita, que o tempo voa, hein, meu povo? Voa que é uma beleza. Chegamos, olha só, ao final de mais uma edição do Som do Campo por aqui na Rádio Conde. E eu quero, claro, agradecer de coração a sua companhia, o seu carinho, a sua audiência nesta manhã que foi sensacional. Muito obrigado por estar com a gente. E um agradecimento especial, gente, aos nossos parceiros que fazem esse programa acontecer, que tornam tudo isso possível. 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Valeu demais pelo apoio. Tamo junto. Você sabe, né? A gente tá sempre aqui na 101,5 FM, a Rádio Conde, que é onde você estiver. Para conversar com a gente, tirar uma dúvida, mandar um recado, é só chamar no nosso WhatsApp. Anota aí, 999904664. E segue a gente lá nas redes sociais também. No Facebook é Conte Mirassol e no Instagram, @RádioConteMirassol. Eu sou o Pedro do Vale e foi um prazer gigante estar na sua companhia. Um grande abraço, tchau e a gente se encontra na próxima, tá? Hoje é sábado, 29 de agosto de 2026. Fui!

0: 7h54.
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3: No agronegócio, atenção redobrada para os produtores de tabaco. A safra atual registrou uma queda no valor pago e a recomendação é de cautela para o próximo ciclo. A safra de tabaco está pedindo atenção especial dos produtores. O valor pago pelo produto, infelizmente, apresentou uma queda, o que, claro, gera um alerta. Diante desse cenário, a recomendação para o próximo ciclo, para a próxima safra, é de cautela. É importante que os produtores avaliem bem a situação e planejem seus próximos passos com muito cuidado para garantir a melhor rentabilidade possível.
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0: 7,59.
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Estamos juntos na sua manhã de sabadão. E aí, tudo bem? Bom dia, saudações, senhoras e senhores. Um excelente final de semana para todo mundo. Estamos juntos para mais uma edição do nosso Bom Dia Conte neste sabadão, manhã do dia 29 de agosto de 2026. Ótimo dia para você, tudo de bom aí, que você tenha um dia maravilhoso pela frente, que seja um sábado e um final de semana especialíssimos aí para todo mundo, viu? Eu sou o Evandro e a partir de agora nós estamos juntos. Vai rolar a sua música preferida, vai rolar o seu toque de bom dia, aquelas músicas que você curte, participa pedindo aí. 999904664. Manda o seu alô, seu toque de bom dia, fique à vontade e sejam todos muito bem-vindos por aqui, viu? Vamos saber o que comemoramos hoje, neste dia 29 de agosto, aniversariantes do dia. Parabéns, felicidades, realizações e tudo de bom aí pra você. Hoje é Dia Nacional de Combate ao Fumo, Combate ao Tabagismo, Dia Internacional contra os Testes Nucleares também. Na religião hoje, celebramos São João Batista, o martírio de São João Batista, faltando 124 dias para a chegada de 2027. Ótima manhã, bom dia!

Havia uma senhora que todos os domingos preparava almoço para a família. A mesa nunca era pequena o suficiente para caber todo mundo, porque ela sempre colocava

uma cadeira a mais. Vai que alguém aparece, dizia. Os filhos cresceram, tiveram seus próprios filhos e começaram a viver suas próprias vidas. O domingo continuava chegando, mas agora nem todos conseguiam estar presentes. Um dos filhos, principalmente, estava sempre ocupado. Trabalho, compromissos, telefone, problemas. Quando conseguia visitar a mãe, ficava pouco tempo. Ela contava as mesmas histórias de quando ele era criança. Fazia perguntas que já havia feito outras vezes e, às vezes, esquecia algo que acabara de ouvir. Ele começou a perceber aquilo e, num certo domingo, respondeu com impaciência: "Mãe, você já me contou essa história?" Ela ficou em silêncio por alguns segundos e apenas sorriu. Naquela noite, quando voltou para casa, ele continuou pensando naquela frase, não na história que a mãe havia repetido, mas no que aquelas histórias realmente significavam. Eram pedaços da vida dela. Era a juventude que ficava para trás. Era o pai dele quando ainda era jovem. Era a casa onde ele nasceu. Eram os primeiros passos dos filhos, as dificuldades que enfrentaram, as pessoas que já haviam partido. Cada lembrança repetida era uma pequena janela para um tempo que nunca mais voltaria. Então ele percebeu uma coisa dolorosa. Enquanto ele se preocupava com o pouco tempo que tinha para ouvir a mãe, ela vivia uma fase em que o tempo se tornava cada vez mais precioso. No domingo seguinte, ele voltou. A mãe começou a contar novamente uma história que ele conhecia perfeitamente. Dessa vez, ele não interrompeu. Sentou-se ao lado dela, sorriu e ouviu até o fim. E existe um dos maiores presentes que podemos oferecer a quem envelheceu antes de nós: o tempo. Nossos idosos não precisam apenas de cuidados. Precisam ser ouvidos, respeitados, abraçados, incluídos. Precisam sentir que continuam tendo lugar à mesa, nas conversas, nas decisões e principalmente no nosso coração. É muito fácil olhar para um idoso e enxergar apenas as limitações que chegaram com a idade. Mas antes das mãos trêmulas, houve mãos que trabalharam. Antes da memória enfraquecer, houve uma mente que resolveu problemas. Antes dos cabelos brancos, houve uma vida inteira de escolhas, sonhos, erros, acertos, sacrifícios e histórias. A pessoa que hoje caminha devagar, já correu. Quem hoje precisa de ajuda, já carregou muita gente nos braços. Quem hoje repete uma história, passou uma vida inteira construindo histórias que também ajudaram a construir a nossa. E existe algo que precisamos entender enquanto ainda há tempo. Um dia, aquela cadeira estará vazia. Não haverá mais o telefone para atender, a voz chamando pelo nosso nome, a pergunta repetida ou a história que já conhecemos de cor. E quando esse dia chegar, não vamos desejar ter comprado mais coisas para os nossos pais e avós. Vamos desejar ter sentado mais vezes ao lado deles, ter ouvido mais, ter abraçado mais, ter estado mais presente. Por isso, se você tem um pai, uma mãe, uma avó, um tio, uma tia ou alguém idoso que faz parte da sua vida, não espere uma data especial. Ligue, visite, pergunte como está, sente-se ao lado, escute novamente aquela história que você já conhece. Se for preciso ouvi-la pela décima vez, escute pela décima vez. Porque para você pode ser apenas uma história repetida. Para aquela pessoa, é uma lembrança preciosa de uma vida inteira. E um dia você vai entender que aquele almoço demorado, aquela conversa sem pressa e aquela história que você já sabia de cor eram presentes que a vida estava colocando diante de você. Valorize os idosos enquanto eles estão aqui. Ame enquanto pode abraçar. Respeite enquanto pode ouvir. Esteja presente enquanto ainda existe tempo. Envelhecer é parte da vida. E cuidar de quem envelheceu antes de nós é uma das formas mais bonitas de agradecer por tudo aquilo que recebemos.

0: Que sim.
1: Hoje FM, sua manhã com muito mais músicas. Bom dia, bom sabadão. Corpo e alma e Bruno e Marrone, hoje às 10:08:15. Ótima manhã. Daqui a pouquinho tem mais músicas. Já já tem as primeiras previsões astrais aqui também.
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1: Olá, meus amores. Eu sou a Letícia Leal e as estrelas já estão prontas pra nos guiar.
2: Áries, Touro, Gêmeos.
1: Áries, prepare-se. Assuntos profissionais e metas importantes estão ativados. Você será levado a decisões que impactam seu futuro, com novos caminhos e possibilidades. Autocontrole é fundamental. Cor, vermelho. Número 15.
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1: Para Touro, informações ou decisões importantes impactam viagens ou estudos. Analise tudo com entendimento. Pode haver desgaste com quem não colabora. Cor, verde. Número 2.
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1: E para Gêmeos, mudanças e novas percepções surgem para atuar em equipe. Avalie bem, pois nem tudo flui nos projetos. Mas os caminhos que se abrem são novos e favoráveis. Exercer o desapego é essencial. Cor rosa. Número 20. Daqui a pouquinho eu volto com mais previsões do Guia Astral. Não saia daí. Câncer, Leão e Virgem, vem já.
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3: Já, já. Daqui a pouquinho então tem mais previsões. Agora são 8h24. Como é que tá de sabadão quente por aí? Bom dia, bom final de semana. Jorge Matheus, para começar mais uma sequência.

0: Esse é o nosso Bom Dia Conte rolando no seu sabadão. Você ouviu aí o Harry Styles Without You para fechar mais uma sequência aqui na nossa manhã quente, gostosa de sabadão, né? Bom final de semana para todo mundo aí. 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
7: 8h36.

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1: E chegou a hora de conferir as previsões para o seu signo. Para você de Câncer, Leão e Virgem.
0: Câncer, Leão, Virgem.
1: Começando com você, de Câncer. O momento ativa os relacionamentos, viu? Seja com um parceiro amoroso ou com sócios. Fique de olho, porque aquela pessoa com quem você precisa conversar pode não estar muito aberta a um diálogo saudável agora. Cuidado com a irritação e a ansiedade para não piorar a situação, tá? Mas calma, Câncer. Existem outros caminhos e oportunidades para você. A cor do dia é branco e seu número da sorte é 50.
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1: E você, leonino, leonina? Os assuntos do trabalho e da sua rotina estão em destaque. É hora de olhar com carinho para novas oportunidades que surgem. São super viáveis para o seu crescimento. Mas pode ser difícil lidar com alguém que insiste em interferir nas suas decisões. Ah, uma dica de ouro. Se abra para novos estudos e conceitos. Isso vai te impulsionar. O amarelo é sua cor da dia e o número da sorte é 22.
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1: Agora, para a Virgem, a energia se concentra no campo afetivo, viu? E também nos filhos, se você os tiver. Você sente uma necessidade forte de usar seus talentos, de se realizar. E para isso, o universo está te convidando a desapegar de situações, de fatos ou até de pessoas que, de alguma forma, estão atrapalhando seus propósitos. Se joga nessa transformação. Sua cor é o roxo e o número da sorte é 11. Que maravilha de previsões, não é mesmo? Daqui a pouco eu volto com as previsões para os próximos signos, para a gente continuar essa viagem astrológica.
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3: Pois é, já tem mais previsões. Bom dia para Marlene Jesus, tá ligadinha aí na Coab Juruena. Marlene, bom sabadão. Bom dia, Maria de Lourdes Pietro. Que mensagem linda de hoje, amei, mandou aqui. Tá lá no Facebook a mensagem, se quiser dar uma conferida, pode curtir por lá também, tá? Bom dia, aqui é o Emerson. Gostaria de ouvir uma música com o Leonardo, parabéns. Ofereço pro meu primo Ismael, que tá fazendo aniversário hoje. Ô Ismael, parabéns, muitos anos de vida, muitas felicidades aí. Para todos os aniversariantes do dia, muitas realizações, tá? Olha, Mato Grosso atingiu 3.950.330 habitantes em 2026 e registrou o terceiro maior crescimento do país. O estado cresceu 1,46% em relação a 2025. Cuiabá segue como o município mais populoso de Mato Grosso, com 698.917 moradores. Em seguida, aparecem Várzea Grande, Rondonópolis, Sinop e Sorriso. Com apenas 989 habitantes, em outro extremo, Araguainha é o menor município do estado. A cidade ocupa a quarta posição entre os menos populosos de todo o país. 8h40.
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0: Família de Anamendonça, Mendonça, tocando aqui o segundo amor da sua vida. Bom dia pra você, 8h45. Já eu volto com mais músicas aí. 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
0: Muito bem, agora são 8 horas e 48 minutos. Boa manhã de sabadão pra você aí. Pessoal, recado importante. 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
0: Bem, bom dia pra você. 10 minutos agora, faltando pras 9. 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
1: Hora de conferir as previsões para mais 3 signos do zodíaco.
0: Libra, Escorpião, Sagitário.
1: Para você de Libra, atenção aos assuntos de família ou imóvel. Decisões podem ter desafios com o cônjuge ou interferências. Cor do dia, cinza. Número da sorte, 44.
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1: Já Escorpião tem estudos, comunicação e cônjuge em foco. Cuidado com as palavras e interações. Interferências afetam trabalho ou rotina. Busque autocontrole. Cor do dia, marrom. Número da sorte, 8.
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1: E para Sagitário, seu dinheiro, trabalho e ganhos estão ativados. Examine novos caminhos, possibilidades e decisões de investimento. Cor do dia, azul. Número da sorte, 1. Voltamos já com as previsões finais do Guia Astral. Não perca!
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0: Tom e Romário com o Luan Santana, namorando ou não, pra fechar mais uma sequência, mais uma hora aqui no Bom Dia, fechando a nossa primeira hora, né? 9:01 agora, boa manhã pra você. 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
3: A Polícia Federal aponta que Luxinger tentou acelerar a compra de kits e essa tentativa envolveu Marcola. Segundo as investigações, Luxinger teria feito uma movimentação para agilizar a compra de determinados kits. O ponto crucial aqui é a menção de que Marcola estaria envolvido nessa tentativa de aceleração, uma informação que traz à tona questões sérias e que, claro, continua sob apuração das autoridades.
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5: Estamos juntos aqui no seu sabadão, firmes. Bom dia, boa manhã pra todo mundo. 9 horas e 7 minutos, 31 graus a temperatura, marcando aqui os nossos termômetros. Umidade baixinha e baixando com o passar das horas aí em 38%. Muita água, muito líquido pra amenizar os efeitos aí do calorão e da baixa umidade também, tá? Vamos juntos até meio-dia. Tem mais uma hora chegando, mais música rolando já já. Agora tem as últimas previsões astrais.
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7: Confira agora as previsões finais do zodíaco.
8: Capricórnio, Aquário, Peixes.
7: Capricórnio, um dia importante. Olhe para suas necessidades pessoais. A irritação é um aprendizado para se posicionar de forma mais saudável. Seu preto da sorte e o número 60.
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7: Aquário, analise as sensações que te consomem. Examine decisões que causam ansiedade. Supere medos com aceitação e autoconhecimento. Dourado é sua cor. 28 da sorte.
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7: Peixes. Examine posturas em projetos e acordos profissionais. Aproveite as oportunidades, mas cuide da ansiedade para dar forma aos projetos. Cor do dia, rosa. Número da sorte, 30. Foi um prazer estar com você em mais uma edição do Guia Astral. Muito obrigada pela sua companhia. Espero você no próximo programa com novas previsões e muita energia positiva. Até a próxima!
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5: Segunda-feira tem mais previsões astrais aqui no nosso Bom Dia Conte. Bom dia, Evandro. Quero ouvir uma música. Marília Mendonça, Estrelinha. Ofereço para todos os ouvintes do rádio. A Eva Mello participando com a gente. Ô, Valdete, bom dia. Fala aí o que você quer ouvir, Valdete. Fala aí. Tá lá em Porto Esperidião, Valdete.
9: Ando tudo bem com você?
5: Opa, bem demais.
9: Gostaria de ouvir uma música com Guilherme Silva, Tira o Pé. E eu fiz para minha mãe em Mirassol do Oeste. Vai também para minha irmã Ana Lúcia na Fazenda Dois Irmãos. Vai também para minha irmã Zenilda. Para minha cunhada Vilma na Rua 11. Para minha cunhada Palmira. Para minha cunhada Anitta. E vai para os meus filhos, para toda a minha família, para vocês todos aí da rádio.
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5: Obrigado, valeu, Valdete. Bom sabadão.

0: Estrelinha Marília Mendonça de Paulo e Paulino, 9:16.
1: Obrigada, gente, obrigada. Tô aqui babando eles aqui, aí o DVD não continua, né?
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1: Muito bem, bom dia, são 9:19. 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

já voltando por aqui na sua manhã. Bom dia, bom sabadão pra todo mundo. São 9 horas e 25 minutos agora. Bom dia pra quem tá no trabalho. Bom dia pra quem tá de boa, já aproveitando, curtindo o final de semana. Pessoal que tá aí no trânsito, nos dando uma carona também. Uma ótima manhã. Obrigado pela companhia, pela carona aí, viu? Ó, uma Toyota Hilux SW4 blindada com registro de roubo foi recuperada pela Polícia Militar durante a madrugada de hoje, sábado, aqui em Mirassol do Oeste. Segundo a PM, o condutor furou 2 bloqueios policiais, avançou com o veículo contra uma equipe e fugiu para uma área de mata. A ocorrência foi registrada por volta das 2 da manhã durante uma ação conjunta entre policiais do 1º Pelotão de Porto Esperidião e do núcleo da PM de Glória do Oeste dentro da Operação Força Total. Durante a fuga, o motorista abandonou o veículo ainda em movimento e correu para uma região de mata. Conforme o registro policial, os militares efetuaram disparos defensivos após visualizarem um objeto semelhante a uma arma de fogo nas mãos do suspeito. O homem não foi localizado durante a ação. Na vistoria da Hilux, os policiais identificaram uma placa falsa, enquanto a checagem do chassi confirmou a identificação original do veículo. A consulta apontou que a caminhonete havia sido roubada no dia 14 de agosto de 2026. O veículo pertence a uma empresa locadora e foi encaminhada à Delegacia de Polícia Civil para os procedimentos legais. A ocorrência também será investigada para identificar o responsável pelo veículo e esclarecer as circunstâncias do roubo.

0: Tina Turner tocando aqui no Bom Dia The Best. Boa manhã pra você, 9 horas e 30 minutos. 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

Cássia Eller, Segundo Sol, tocando aqui no nosso Bom Dia. Boa manhã de sabadão pra todo mundo. Bom dia, Evandro. Manda um alô pra nós. Estamos na escuta do programa. Toca aí, Zezé de Camargo e Luciano, Irmão da Lua, Amigo das Estrelas. Marli de Jesus de Freitas. Bom sabadão, viu, Marli? Bom final de semana. Bom dia, Evandro. Silvana Ramos Nogueira. Bom dia, Silvana. Bom sabadão aí.

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0: Ótima manhã, de volta por aqui, faltando 9 minutos agora para as 10. Bom sabadão para todo mundo. Olha, o Ministério da Saúde apresentou nesta semana um plano de preparação e resposta do SUS, o Sistema Único de Saúde, aos possíveis impactos do El Niño entre 2026 e 2027. A proposta foi discutida durante a 7ª Assembleia do Conselho Nacional de Secretários de Saúde, CONAS, em Brasília, e visa preparar a rede para as consequências do fenômeno climático, que é caracterizado pelo aquecimento anormal das águas do Oceano Pacífico Equatorial e pode alterar os padrões de chuva e temperatura em diferentes regiões do planeta. Segundo o governo federal, o fenômeno está classificado como forte e há possibilidade de atingir o patamar muito forte já em setembro. O período considerado mais crítico vai de outubro deste ano a março de 2027. Os efeitos esperados são diferentes em cada região do país. Norte e Centro-Oeste podem enfrentar seca, estiagem e queimadas, enquanto o Nordeste deve ter agravamento da seca e do calor. Para o Sudeste, a previsão é de ondas de calor e temporais. Já no Sul, a preocupação está nas chuvas intensas e no risco de inundações.
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0: Péricles e o Luan Santana, cuidado, Cupido, pra fechar mais uma sequência e mais uma hora aqui no nosso Bom Dia. 10 em ponto agora, boa manhã de sabadão aí pra você. 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
3: O presidente do IBRAM, por exemplo, acende um alerta sério sobre a infiltração do crime na mineração. Começando pelo aviso que vem do Instituto Brasileiro de Mineração, o IBRAM. O presidente da instituição fez uma declaração contundente, destacando a preocupante infiltração do crime no setor de mineração. Isso é um desafio e tanto, que exige uma resposta firme para proteger a legalidade e a sustentabilidade de uma área tão vital para a nossa economia. A vigilância é crucial para evitar que atividades ilícitas comprometam todo o trabalho sério que é feito.
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0: Muito bem, agora 10h02. 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
1: 10 e 2.

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Bom dia pra todo mundo, bom sabadão aí. São 10 horas e 3 minutos agora. Bom final de semana. Nosso bom dia conte rolando até meio-dia por aqui. Bora pra mais uma hora com muita música boa. Chegando Henrique e Juliano pra começar mais uma sequência aqui, ó. 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

0: 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O excelentíssimo senhor doutor Anderson Fernandes Vieira, juiz da 18ª Zona Eleitoral Mirassol do Oeste, faz saber a todos os que foram nomeados os mesários com os respectivos números dos títulos e funções que desempenharão no pleito. 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
2: 10h20.
3: Já de volta na sua manhã de sabadão, sábado quente, 10h21 da manhã, bom final de semana pra todo mundo.
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0: Cloud FM, eu me apaixonei. Mala sem alça tocando aqui para fechar mais uma sequência. E agora são 10h32. 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

Muito bem, boa manhã, 10 horas e 37 minutos. Deixa eu te contar uma história de um golpe aqui, ó. Uma moradora de Mirassol do Oeste relatou ter sido vítima de um golpe praticado por criminosos que se passaram por profissionais da justiça. Segundo o relato, a vítima recebeu uma ligação de um indivíduo que se identificou como advogado e informou sobre uma suposta audiência relacionada a uma ação de curatela em tramitação no fórum da comarca de Mirassol do Oeste. Durante o contato, os suspeitos teriam utilizado os nomes da advogada Ana Paula Gomes e do juiz Felipe, fazendo com que a vítima acreditasse que se tratava de uma comunicação legítima. Na sequência, um documento foi encaminhado à vítima com orientações para que ela acessasse informações referentes à suposta ação judicial. Após seguir os procedimentos indicados, o celular teria ficado com a tela escura e apresentado uma mensagem informando que estaria sendo realizada uma atualização. Posteriormente, a vítima descobriu que havia ocorrido uma tentativa de contratação de empréstimo pessoal e também uma tentativa de retirada de R$12 mil de uma aplicação financeira. A transferência desse valor para uma conta de terceiro, porém, não teria sido concluída. Ainda conforme o relato, uma transação de R$8 mil foi efetivada a partir da conta corrente do irmão da comunicante por meio do pagamento de um boleto sem autorização do titular. O irmão entrou em contato com a agência bancária, comunicou a transação não autorizada e foi orientado a registrar um boletim de ocorrência para formalizar o caso e resguardar seus direitos. O caso deverá ser investigado pelas autoridades. A orientação é redobrar a atenção com contatos que se passam por advogados, juízes ou servidores da justiça e nunca acessar links ou documentos enviados por desconhecidos sem confirmar a autenticidade da comunicação. 10h39.

0: Bruno Marrone, pra fechar mais uma sequência na nossa manhã, te amo feito louco, 10h45.
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0: Muito bem, agora 10h46. Pessoal, um recado importante. 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
0: Bom, agora 13 minutos faltando para as 11. 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
7: 10h49.

Bom, esse é o Chão de Avião, perfume caro, gente. Finalizando aqui essa parte, né? Vem aí o horário eleitoral gratuito, às 11h25, o nosso Bom Dia Conte retorna aqui te fazendo companhia, tá bom?

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2: O presidente Donald Trump tem planos de dar mais autonomia para agricultores e pecuaristas, permitindo que eles processem os alimentos que produzem. O presidente Donald Trump usou uma rede social para comunicar uma decisão importante. Ele autorizou a elaboração de documentos legais, dando sinal verde para que agricultores e pecuaristas tenham a permissão de processar os próprios alimentos que produzem. Essa é uma iniciativa que pode revolucionar a forma como a produção agrícola e pecuária é gerenciada por lá, prometendo mais controle e, quem sabe, novos caminhos para esses trabalhadores.
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10: E aí, noveleiros de plantão? Andressa Pires chegando pra gente mergulhar nas emoções de A Nobreza do Amor. O capítulo de hoje tá imperdível. Preparem o coração. Virgínia não se segurou e abriu o jogo para Gendal sobre o amor de Alica e Tonho em uma carta que vai abalar tudo. E por falar em amor, Niara confessou para Alica que está caidinha pelo Nildo. Ai, meu coração! Dona Menina tentou dar um norte pro Tonho, falando do caminho dele entre Lúcia e Alica. Mas a bomba mesmo foi a Kênia humilhando o Pascoal e revelando que se entregou ao Dume. Que baque! O pobre Bartô ainda teve um pesadelo daqueles com a veneranda. Carrapato foi atrás da Belmira e acabou encontrando a Geralda, que o acolheu. E o Pascoal, depois de tudo, desabafou com Binta, que o seduziu. Que reviravolta! Omar, atento, comentou com José que a Lica pode se desviar da missão por causa do Tônio. E o Sebastião? Cobrou a promessa de Virgínia e a beijou. Que ousadia! Quanta emoção! Em instantes, o Novelas retorna com os destaques da novela Por Você.
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11: Ótima manhã, bom horário de almoço pra você curtindo aí no sabadão, 11 horas e 30 minutos. O Daniel, tocando aqui no nosso Bom Dia Conte, pra falar a verdade. Bom sábado.

0: Daniel. Fechamos mais uma sequência, 11h34. Para falar a verdade, você ouviu aqui? 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
2: 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Oi, gente, Andressa Pires de volta aqui no Novelas. Que bom ter você com a gente para mais essa dose de emoção, viu? Prepare o coração, porque no capítulo de hoje de Por Você, a tensão vai lá no alto. Os espertos Peixe e seus irmãos conseguem distrair Vera e fogem da casa de acolhimento. Juarez sofre um acidente e se culpa demais ao lembrar da Julie. A Bela, desesperada com a fuga, pede ajuda ao Gabriel para encontrá-los. Mas Peixe e a turma tentam voltar para a antiga casa e, surpresa, descobrem um novo morador. Enquanto isso, Vanessa se revolta ao saber que Gabriel está ajudando a Bela. E a Yara desconfia da cobrança do Zé ao Juarez. Para completar o drama, as mochilas das crianças são furtadas e eles se abrigam embaixo de um viaduto. É muita coisa, não é? Será que eles vão ser encontrados? E essa reviravolta na casa? Fique ligado! O Novelas volta rapidinho com os destaques da novela Quem Ama, Cuida. Não sai daí!
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3: 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Atenção! Vida!
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6: Já de volta, 11:42 agora. Bom dia, Márcia Gimenez. Bom sabadão, obrigado aí pela companhia. Quero ouvir João Neto e Frederico já tocando a sua vista. Boa manhã, viu, Márcia? Bom final de semana.

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2: Novelas de volta. Andressa Pires na área com os destaques do capítulo de hoje de Quem Ama Cuida. Segura o coração. Adriana, Pedro, Liris e Nancy já articulam a compra da parte de Ulisses na joalheria. Rosa, tensa, teme o plano de Adriana. Elisa confessa ao Mau-Mau que evita o médico. E Enéas descobre por Otoniel sua fibromialgia. Diná detona Francesca. Pilar, furiosa, flagra Ingrid no quarto de Yuri. Ele teme ser demitido e Pilar já avisa a Ingrid que vai dispensá-lo. Bruna reage forte ao Pedro dizer que não foi feliz. E a Adriana, direta, pergunta a Bruna se ela ameaçou o Pedro na cadeia. Que reviravolta. Muita emoção, né? Não perca o que vem por aí. Por hoje, nossa parte do Novela se despede. Obrigada pela sua companhia e até a próxima edição.
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6: 11:49.

já de volta, faltando 10 minutos agora para meio-dia. Ótima manhã para você aí, pessoal que já tá batendo aquele rango. Obrigado pela companhia, bom apetite para você. Para quem tá indo para casa, já encerrou o expediente aí por hoje, tudo de bom também, viu? Bom, deixa eu dar uma notícia aqui, ó. A Polícia Militar apreendeu na manhã de ontem um adolescente de 16 anos, apontado como envolvido em uma ocorrência de tentativa de homicídio doloso e tentativa de roubo, registrada no município de Glória do Oeste. A ação ocorreu por volta das 8 horas da manhã, durante diligências realizadas pela Polícia Militar. De acordo com o boletim de ocorrência, após a condução de um primeiro suspeito e de uma das vítimas à Delegacia de Polícia Civil, a equipe policial anterior continuou realizando buscas para localizar o adolescente, porém, não conseguiu encontrá-lo até a troca de serviço. Já durante o novo turno, os policiais receberam uma denúncia anônima informando que o adolescente teria retornado para a residência dos pais. A guarnição foi imediatamente até o endereço indicado e conseguiu localizar e abordar o jovem. No imóvel, os policiais também encontraram e apreenderam uma camisa que teria sido utilizada pelo adolescente durante a prática do ato infracional. A mãe do adolescente foi acionada e acompanhou integralmente a condução do filho, conforme as garantias previstas no ECA, o Estatuto da Criança e do Adolescente. Após a apreensão, o adolescente foi encaminhado e apresentado à Delegacia de Polícia Civil, onde ficaram sob responsabilidade da autoridade competente as demais providências relacionadas ao caso. Segundo o boletim, o adolescente possui passagem anterior por furto. As vítimas mencionadas na ocorrência são dois homens, de 17 e 51 anos.

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0: que você vê por aí.
1: Fred Fabrício com Jorge Matheus, Flor de Plástico, fechando a edição de hoje aqui do nosso Bom Dia. Faltando 2 minutos agora para meio-dia, gente. Abraços aí para todo mundo, bom sabadão. Amanhã às 8 da manhã a gente se encontra. Grandona e eu estaremos aqui no Domingo Sertanejo. E na segunda-feira, 8 da manhã, tem mais Bom Dia. A Ultiminha tocando aqui. Tchau, gente. Até mais. 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

0: No cenário econômico, o programa Juro Zero já emprestou mais de 42 milhões de reais em Santa Catarina. O programa Juro Zero, uma iniciativa importante para o desenvolvimento local, alcançou a marca de mais de 42 milhões de reais emprestados em Santa Catarina até junho. É um número expressivo, que demonstra o alcance e a relevância dessa ação para o Estado, viu? Desde 2011, quando o programa começou, já foram liberados mais de 835 milhões de reais. Isso mostra o quanto o Juro Zero tem sido fundamental para alavancar negócios e apoiar empreendedores, injetando recursos que movimentam a economia e geram oportunidades em diversas regiões.
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0: meio-dia e 6.
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2: Jean Martinaz está no comando e você acaba de adentrar um universo onde sentimentos ecoam mais alto. Seja bem-vindo ao Love Hurts, onde cada nota musical traz uma melodia, um calafrio, uma história que pode ser sua. Existem recordações que ardem como o sol de inverno. Existem memórias persistentes que não querem partir. Porém, agora permita que esta música te transporte. Ela chegou para te acolher. O amor pode machucar, mas neste lugar não recuamos. Experimentamos cada sentimento. Lidamos com as adversidades, mudamos a dor para a música. E agora, deixe que a música se torne sua voz.
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0: amores que findam sem prévio aviso, há despedidas que persistem nas memórias. Por isso, na harmonia do seu som, cada interrupção é também um momento para respirar. Vamos fazer uma breve pausa, mas não partimos da sua vida. Continue aqui, respire calmamente e permita que as canções sigam revelando o inacabado.
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0: Meio-dia e 37.
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2: Regressamos e com o nosso retorno, certas emoções permanecem imunes ao tempo, porque existem narrativas que nos impactam, mesmo quando parecem ter sido superadas. Mesmo diante das mágoas e do silêncio, ainda é essencial escutar aquilo que o coração não esquece.
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0: Há momentos em que se anseiamos por um abraço, mas só relembramos o silêncio como resposta. Nessas horas, é a música que nos oferece conforto. E se confrontar as recordações está pesado hoje, deixe-as deslizar ao som desta música. Nem toda lágrima deve ser retida. Faremos uma pequena pausa, mas não te deixaremos na mão. Permaneça conosco, pois já já tem mais uma daquelas canções que falam diretamente ao coração.
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4: E na área da saúde, uma nova classificação do infarto promete facilitar diagnóstico e tratamento. Uma diretriz internacional traz uma nova classificação para o infarto, buscando otimizar o diagnóstico e, consequentemente, o tratamento. Essa proposta divide o infarto em três categorias principais, todas elas ligadas diretamente à causa do problema. O objetivo é claro: ajudar tanto os médicos quanto os pacientes a entenderem de forma mais precisa o quadro clínico. Com essa nova abordagem, espera-se que a identificação do tipo específico de infarto seja mais ágil e assertiva, permitindo intervenções mais eficazes e personalizadas para cada caso. É um avanço significativo para a cardiologia, que pode salvar muitas vidas.
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0: 1:13.
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2: Regressamos e a saudade ainda faz companhia, sentada ao seu lado, calada, porém sempre presente. É interessante notar como lembranças específicas se intensificam enquanto buscamos esquecê-las. Mas existem detalhes que simplesmente insistem em permanecer. Quando é impossível desfazer as marcas deixadas, deixe de que uma nova música traga algum alívio. Escuta essa.
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0: 1h25.
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2: Retornamos, e mesmo com o passar dos anos, existem feridas que aprendemos apenas a aceitar. Certas ausências ecoam mais alto que quaisquer presença. E se ainda dói, deixe a dor fluir com a música, pois frequentemente o coração só precisa de uma melodia que exprima aquilo que não consegue mais clamar.
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0: 1h37.
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2: Retornamos. E caso a saudade tenha sido sua companheira neste intervalo, não se preocupe. Ela encontra espaço para se expressar por aqui. Certas coisas apenas o tempo pode explicar, enquanto outras só se tornam claras ao escutarmos com total empatia. Continue deixando a música seguinte expressar tudo aquilo que ainda lhe falta palavras para expressar.
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0: permaneça conosco no Love Hurts com Jean Martinazzo, onde cada peça musical é um eco das coisas não ditas entre dois corações que não encontraram o seu final. Faça uma pausa conosco e aproveite o intervalo. Retornamos em breve.
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2: Os Estados Unidos estão cada vez mais próximos de um acordo para garantir acesso de longo prazo ao petróleo da Venezuela. Autoridades do governo do presidente Donald Trump estão trabalhando intensamente em um acordo. A ideia é assegurar, por um período estendido, o acesso a uma fatia das gigantescas reservas de petróleo da Venezuela. É uma movimentação estratégica, sem dúvida, que pode ter grande impacto nos mercados globais e na geopolítica da energia. Fique

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bem-vindos ao Vem com a Gente aqui na Rádio Conte, sempre na frequência 101.5. Eu sou a Marcela, desejando a todos uma tarde espetacular com muita música boa pra gente ouvir juntos por aqui. Essa tarde promete ser vibrante em nosso programa com os hits mais populares do momento. Estamos prontos pra tocar aquele sertanejo universitário amado por todos, garantindo que ninguém fique parado. E temos muito mais planejado, tudo isso porque nosso foco é fazer o seu dia ainda melhor. E aí, queremos muito saber de vocês. Envie a sua mensagem

o nosso WhatsApp no 65999904664. E se ainda não tá seguindo as nossas redes sociais, aproveite agora. Arroba Rádio Conte Mirassol e a nossa página no Facebook Conte Mirassol. Mantenha-se sintonizado aqui na Rádio Conte, pois muitas músicas excelentes estão a caminho. Aumente o volume e curta essa experiência conosco.

E aí, galera, curtindo as músicas fantásticas que acabamos de ouvir? No Vem Com A Gente, vocês já sabem, a tarde é pura animação do modo que a gente mais gosta. Esse espaço é totalmente dedicado a você que nos acompanha de casa, sempre interagindo com a gente pelo WhatsApp ou pelas nossas redes sociais da Rádio Conte. E agora, vamos embalar sua tarde com mais música de qualidade, porque entregar o melhor é a nossa especialidade aqui na Rádio Conte. Seja onde for, junte-se a nós e desfrute de cada instante.

Natal já estão ligados no programa Vem Com A Gente. Até o momento, só tocamos as melhores músicas. Tomara que você esteja curtindo como nós aqui na Rádio Conte. Ainda temos muita música, muita festa pela frente. Daqui a pouco, mais sucessos para tornar sua tarde ainda mais agradável. Não saia daí. Pausa rápida e já retornamos. Aproveite esse momento para nos contatar pelas redes sociais ou mandar sua mensagem pelo nosso WhatsApp. E lembre-se, acompanhamos você onde quer que vá. Voltamos logo.

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aí, pessoal, estamos de volta para animar ainda mais a sua tarde aqui no Vem Com A Gente, tocando os melhores sucessos. Não perca e curta essa vibe maravilhosa. E para interagir com a gente, não deixe de nos procurar no Instagram e Facebook, além de enviar as suas mensagens pelo WhatsApp no 65999904664. Queremos saber tudo, suas curiosidades, pedidos musicais ou aquelas mensagens que só você sabe enviar. Prepare-se, pois estamos trazendo uma nova leva de músicas incríveis para animar ainda mais seu dia. Continue com a gente para uma tarde repleta de sucessos. Vamos nessa!

energia fantástica, hein, galera? Aqui no Vem Com A Gente, o ritmo não tem fim e continuamos a oferecer aquelas faixas que turbinam o ânimo, perfeitas pra energizar sua rotina. E a tarde mal começou, esteja pronto pra mais músicas incríveis, pois elas não vão parar de tocar. Mantenha-se conectado em 101.5 com a Rádio Conte, onde a música tá sempre com você.

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1: E aí, pessoal, tá demais essa tarde vibrante com esses hits fantásticos, né? Sigam curtindo esse momento especial e fiquem ligados, porque temos ainda mais novidades a caminho. Não saia daí, estamos apenas começando a animar a sua tarde aqui na Rádio Conte. Já voltamos com mais daquelas músicas que você ama. E lembre-se, a Rádio Conte acompanha você em qualquer lugar. Não perca, logo após o intervalo, continuaremos com mais sucessos musicais. E lembre-se de nos enviar um alô pelo WhatsApp ou interaja com a gente pelas redes sociais da Rádio Conte. Adoramos saber a sua opinião.

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0: Continue aqui na Rádio Conte, onde quer que você esteja. Portanto, regule o volume para mais alto e permita que as boas vibrações tomem conta, pois temos mais faixas sensacionais vindo por aí para o seu deleite. Não saia da Rádio Conte, onde quer que você esteja. Retornamos com força total aqui na sua tarde divertida. Você está conectado à frequência ideal para absorver cada detalhe desse ritmo contagiante exclusivo da Rádio Conte. Prepare-se para uma sequência empolgante de sucessos que vão alegrar a sua tarde. Já deu uma olhada nas nossas redes sociais para mandar um alô? Queremos muito ouvir como você está curtindo a nossa seleção musical de hoje. A tarde mal começou e promete muito mais.
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acabamos de aproveitar uma maravilhosa série de faixas musicais que tornaram a nossa tarde ainda mais vibrante. No Vem Com A Gente, estamos sempre radiantes de alegria e positividade, trazendo até você os melhores hits e aquelas canções que afetam diretamente o coração. A interação continua, mantenha-se conectado e não deixe de nos seguir nas redes sociais da Rádio Conte. Eu tô sempre te aguardando e agora eleve o som e venha junto.

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2: E aí, turma, tomara que vocês estejam curtindo esse clima sensacional, que é a nossa marca. As músicas até aqui foram de arrasar, hein? Vamos pausar brevemente, mas fiquem tranquilos. Não saia daí que já voltamos com mais hits incríveis pra fazer sua tarde mais divertida. Siga conectado e não deixe de enviar aquela mensagem criativa no Facebook Conte Mirassol, no Instagram arroba rádio Conte Mirassol e também via WhatsApp 65999904664. Porque no Vem Com A Gente, a diversão não conhece limites. Mantenha-se aqui que estamos de volta num instante.

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voltamos trazendo mais um fluxo de energia positiva na Rádio Conte. Segure-se, pois a nossa tarde vai seguir cheia de alto astral. Agora é o momento perfeito para permitir que as melodias preencham a sua casa e turbinem seu dia. A todos sintonizados, uma coisa é certa. Nosso objetivo é disseminar felicidade e som de qualidade para todos. Mande sua mensagem pelo WhatsApp e participe ativamente com a gente. Queremos muito escutar o que você tem a dizer. Pronto para mais hits? Mantenha-se sintonizado e aproveite as vibrações positivas que estamos enviando para você em qualquer canto do mundo.

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1: Você acabou de aproveitar um set fantástico aqui na Rádio Conte. Sem dúvida, essas faixas tornaram nossa tarde mais vibrante e energética. Mantemos a vibe sempre elevada por aqui, apresentando sucessos mais quentes pra você curtir em qualquer lugar. Convém com a gente. Mantenha-se com a gente, que os hits que você adora estão a caminho.
0: Começou!

energia nessa tarde, não é? As músicas que tocaram realmente animaram e fizeram tudo ficar espetacular. E acredite, isso é apenas o início. Breve intervalo nesse momento, mas não tire os olhos daí, porque em instantes teremos muito mais música para sua diversão. Fique por aqui. E que tal aproveitar esse instante para conversar com a gente? Anote aí o nosso WhatsApp 65999904664. Confira também as últimas novidades no arroba Rádio Conte Mirassol e no Facebook Conte Mirassol. Temos seleções de hits que são a cara da sua tarde. Super rápido, você está sintonizado na Rádio Conte, onde quer que esteja.

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2: E no cenário político, o mercado já está sugerindo nomes fortes para Flávio, incluindo Caiate para a Fazenda e Dani Marques para a Casa Civil. O mercado, sempre atento e com suas sugestões, já está de olho em algumas peças-chave para o futuro. As indicações que chegam para Flávio incluem o nome de Caiate para assumir a pasta da Fazenda. Além disso, Dani Marques está sendo cotada para a Casa Civil. Nomes que, se confirmados, podem mudar bastante a configuração e o rumo do cenário político.
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Retornamos com energia total nessa tarde incrível ao seu lado. E aí, pessoal, prontos pro que temos programado? Muitas músicas de qualidade para relaxar ainda mais o ambiente. Curta intensamente cada segundo sem perder a sintonia. Não esqueça de dar um alô pelas redes sociais, compartilhe sua música preferida e de onde você está nos ouvindo. O microfone é seu. Venha participar que estamos sempre conectados com a sua vibração. E não esqueça, vamos trazer ainda mais hits para você desfrutar de qualquer canto. Permaneça conosco, pois o ápice da nossa tarde vem agora.

galera da Rádio Conte, as músicas que acabamos de escutar realmente animaram bastante a nossa tarde, vocês não acham? Desejamos que estejam gostando tanto quanto nós. É imbatível essa sensação de alegria contínua acompanhando você por onde for. O engajamento de vocês nas redes e no WhatsApp tá bombando. Eu adoro ver tanta animação assim. Então não demore, ajeite-se que vamos ter mais músicas para levantar seu fim de tarde.

Pessoal, que tarde espetacular, não é? Acabamos de desfrutar de algumas músicas fantásticas com esse tempo agradável. Espero que estejam se divertindo, pois logo mais teremos mais canções emocionantes, como sempre, aqui na Rádio Conte. Faremos um intervalo breve agora, mas não deixe de seguir a gente em @ Rádio Conte Mirassol e no Facebook Conte Mirassol. Voltaremos em instantes com os sucessos que você adora e toda aquela vibe boa pra turbinar sua tarde. Fique ligado, porque a boa música continua conosco.

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0: 13h20.
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2: E aí, pessoal, reunimos-nos novamente no Vem com a Gente da Rádio Conte. Aqui quem fala é a Marcela, agradecendo a todos pela audiência. Mantenha-se conectado e aproveite a nossa programação musical que vai embalar sua tarde, esteja onde você estiver. Não esqueça de mandar sua mensagem pelo WhatsApp no 65999904664. E, é claro, siga o arroba Rádio Conte nas redes sociais, arroba Rádio Conte Mirassol no Insta e Facebook Conte Mirassol. Estamos sempre de olho para saber sua opinião. Cortando a conversa, bora focar no que realmente importa. Mais hits para você curtir. Geralmente o som.

estamos aqui novamente no Vem Com a Gente pela Rádio Conte. E a tarde promete estar cheia daquela vibe perfeita que adoramos partilhar com vocês. Aproveite para enviar sua mensagem através do WhatsApp no número 65999904664. E claro, acompanhe a Rádio Conte nas redes sociais. Estamos no Instagram, @ Rádio Conte Mirassol, e também no Facebook, Conte Mirassol. Estamos atentos para conhecer as suas ideias. De volta aqui nos Cativa. Continue no fluxo e se prepare para mais músicas maravilhosas que vamos tocar para você agora.

pessoal, espero que estejam desfrutando dessa tarde deliciosa aqui na Rádio Conte. Só hits incríveis rolando, né? Mas segurem as pontas porque logo mais tem mais novidades. Em breve estaremos de volta aqui com mais músicas para animar sua tarde. Use esse intervalo para interagir conosco nas redes sociais ou no WhatsApp. Continue aqui com a gente, pois temos muito mais hits que vão fazer a sua tarde algo único. Não vá embora.

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0: 13:35.
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2: E aí, pessoal, a tarde tá só começando aqui na Rádio Conte, a vibe tá alta. Que tal enviar uma mensagem pra gente pelo WhatsApp, hein? Estamos atentos e ansiosos pra ouvir o que você tem a dizer. Mantenha-se conectado, pois o melhor ainda está por vir. Daqui a pouco, mais sucessos que você curte vão embalar seu dia. Alerta de spoiler, hein? Vem música top a caminho. Exatamente isso, hora de uma música empolgante pra turbinar nossa tarde descontraída e repleta de energia positiva. Clica no play e desfrute conosco.

E aí, turma da Rádio Ponte, tomara que vocês estejam curtindo bastante essas faixas maravilhosas que tocaram agora há pouco. É sempre um prazer enorme dividir esse clima positivo e descontraído da tarde com Vem Com A Gente aqui com vocês. Ainda há muito para explorar na nossa jornada musical. Prepare-se para receber mais melodias e esteja pronto em qualquer lugar que você esteja.

turma, que atmosfera boa! Apenas desfrutamos de uma faixa sensacional aqui nessa tarde perfeita da Rádio Conte. Permaneça com a gente nessa vibe agradável. Não saia daí, mais sucessos vem aí para alegrar seu dia após o intervalo. E não esqueça de interagir com a gente. Mande sua mensagem pelo WhatsApp no 65999904664 e siga nas redes sociais @RadioConteMirassol e Conte Mirassol no Face. Contamos com a sua participação. Não mude de estação, permaneça aqui na Rádio Conte aproveitando essa atmosfera deliciosa. Mais músicas sensacionais vem aí, eu volto já.

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0: 13h51.
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0: galera, estamos encerrando mais uma edição incrível do nosso Vem Com a Gente aqui na Rádio Conte. Foi maravilhoso ter a companhia de vocês aproveitando as melhores músicas da tarde. Aqui é Marcela, espero que tenham de se divertido e curtido cada momento. Afinal, no Vem Com a Gente estamos sempre conectados, não importa de onde você nos ouça. Lembre-se de seguir a gente no Instagram, @RadioConteMirassol, e no Facebook, Conte Mirassol. Por hoje é só, pessoal. Continuem com a gente, que na próxima vez, sempre na Rádio Conte, a gente se encontra. Não desliguem, porque tem muita música excelente vindo aí. Até mais. Não esqueça, Vem Com a Gente foi criado pensando em você, que adora ficar sintonizado na 101.5 e curte música de qualidade com muita alegria e energia positiva. 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
2: No entretenimento e na política, a repercussão da sabatina do presidente Lula na TV Globo. A comentarista Natuza Neri, após a sabatina do presidente Lula na TV Globo, demonstrou claramente seu incômodo. Ela fez uma observação sobre uma fala do candidato à reeleição em resposta direta à jornalista Renata Vasconcelos. Natuza Neri usou o termo mansplaining para descrever a atitude de Lula em sua avaliação, um ponto que gerou bastante discussão nas redes e nos veículos de imprensa.
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Boa tarde, meu povo. Que alegria receber você neste sábado, 29 de agosto de 2026. É a Rádio Conte 101,5 FM. Onde você estiver, abrindo as portas do Vem com a Gente. Sou Pedro do Vale e vamos juntos, animados, até às 19 horas. Aumente o volume, que tem muita alegria, música boa, sua participação e aquele clima gostoso. Como diz o Salmo 1, tudo que ele faz prospera. Quer prosperar na alegria? Vem com a gente. Manda seu alô no WhatsApp 999904664. Siga arroba Rádio Conte Mirassol no Instagram e Conte Mirassol no Facebook. E para começar essa tarde, Renato Teixeira com Amanheceu, Peguei a Viola.

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Boa tarde para você que tá ligado no Vem Com A Gente. Seu sábado fica muito melhor com a gente. Manda um recado para nossa equipe no WhatsApp 99904-664. A Conte, onde você estiver.

Boa tarde, galera. Que energia boa aqui na Rádio Conte, 101,5 FM. Onde você estiver, daqui a pouquinho a gente volta com muito mais do seu Vem Com A Gente. É rapidinho, tá? Fique ligado, porque depois do intervalo tem mais pra você. Não sai daí.

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0: Alô, alô, minha gente! Que boa tarde! Rádio Conte, 101,5 FM. Onde você estiver, estamos de volta. Um abraço especial para Valdete Severo, que mandou um áudio pra gente.
1: Boa tarde, Pedro Vale. Tudo bem com você? Gostaria de ouvir a música Abel e Caim, Mãe Amorosa. E ofereço pra minha mãe Mirassol do Oeste. Vai também pra minha irmã Ana Lúcia na Fazenda, Dois Irmãos. Vai também para minha irmã Zenilda. E vai para toda a minha família, para vocês todas da rádio. Tchau, muito obrigado.
0: E também para Neuza Perinetti, que tá ligadíssima aqui com a gente. Muito obrigado, viu, pelo carinho da audiência. Continue ligadinhos, porque a tarde tá só começando. E para começar essa parte do Vem Com A Gente com o pé direito, aquela moda de viola que mexe com a gente. Fica aí!
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Que energia, hein? Você tá na Rádio Conte, 101,5 FM, onde você estiver. Seguimos juntos nesta parte do Vem Com A Gente, com muita vibração pra sua tarde. Manda um alô no nosso zap 999904664 e cola na gente. 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

tarde. Você está no Vem Com A Gente e a gente segue com essa energia lá no alto, aqui na Rádio Conte 101,5 FM. Que tarde sensacional, hein? Mas antes de continuar, a gente vai dar uma pausa rapidinha para você esticar as pernas, pegar uma água e já voltar conectado com a gente. O ritmo não para nesta parte do programa. Rádio Conte, onde você estiver. Já a gente tá de volta com muito mais. Fique ligado, hein? E não esquece de mandar seu recado pra gente no WhatsApp 999904664. Ou siga a gente no Instagram, @RadioConteMirassol. E no Facebook, Conte Mirassol. Daqui a pouco eu tô de volta com você, porque o Vem Com A Gente não te larga por nada. Fica aí.

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Boa tarde, Brasilzão. Estamos de volta, sim. A Rádio Conte 101,5 FM te acompanha onde você estiver. O Vem Com A Gente tá no ar, viu? Com muito som, aquela alegria que só a gente tem e o clima que você ama. Aumenta o volume e cola com a gente, porque a sua companhia é a melhor do mundo. Quer mandar um recado? Nosso WhatsApp é o 999904664. E no Instagram, você encontra a gente como @ Rádio Conte Mirassol. Agora, prepare o coração, que o clássico vem aí para embalar a sua tarde. João Paulo e Daniel. E eles estão Estou Apaixonado.

Boa tarde, galera da Rádio Conte. Que energia boa, que astral incrível que a gente tá sentindo por aqui, viu? Você sintonizado na 101,5 FM, a rádio onde você estiver. O Vem Com A Gente segue a todo vapor, trazendo o melhor do seu sábado. Com muita alegria, quer mandar um recado, fazer um pedido? Manda um alô no nosso WhatsApp. Anota aí, 999904664. Vem com a gente, a tarde tá só começando.

tarde, galera. 101,5 FM, onde você estiver. O Vem Com A Gente segue com você nessa parte. Vamos pro rapidíssimo intervalo, mas já voltamos com mais som. Manda um zap 999904664. Nas redes, Conte Mirassol e @RadioConteMirassol. É rapidinho.

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2: E no cenário internacional, o chanceler do Irã, com uma fala importante sobre a diplomacia com os Estados Unidos. E o ministro das Relações Exteriores do Irã, Abbas Araghchi, fez uma declaração significativa. Ele afirmou que retomar a diplomacia com os Estados Unidos não é, em suas palavras, algo impossível. Essa fala do chanceler iraniano, que certamente repercute no cenário da geopolítica, abre espaço para se pensar em futuros diálogos e acordos, algo sempre complexo e cheio de nuances entre as nações.
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0: 5 e 4.
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2: Boa tarde, estamos de volta com Vem Com A Gente na Rádio Conte, 101,5 FM. Abraço pro João Batista, Kátia em Glória do Oeste. Que alegria fazer parte da sua tarde. Obrigado pelo carinho, prepare o coração. Vem aí Bruno e Marrone com Chorar o Apaixonado.

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tarde, galera da Rádio Conte. Que energia boa nessa tarde de sábado. Você está ligado no 101,5 FM, a rádio que te acompanha onde você estiver. E aqui no Vem Com a gente não para não. Tem muita coisa boa rolando ainda, hein? Quer participar? Manda um alô pra gente no WhatsApp. É 999904664. Ou cola nas nossas redes, no Facebook, Conte Mirassol, e no Instagram, @RádioConteMirassol. Fica com a gente, porque o Vem Com a Gente tá só esquentando de verdade. Rádio Conte, onde você estiver.

Boa tarde, turma. Que energia boa no Vem Com a Gente, nesta quarta parte do nosso programa. Sou o Pedro do Vale. Vamos para o intervalo comercial e volto já. Fique ligado. A gente volta rapidinho com muito mais para você. Não saia daí.

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0: Lucas Reis e Tássio, nossos grandes irmãos e violeiros iluminados por Deus.
1: Obrigado por tudo.
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0: 5h36.
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2: Boa tarde, galera. Estamos de volta com Vem Com A Gente na sua Rádio Conte 101,5 FM. Onde você estiver, que alegria ter você ligado na gente nesta parte do programa. Manda seu recado, pede sua música, participa com a gente pelo WhatsApp. É o 999904664. E agora, prepare-se, porque o clássico dos clássicos está chegando para agitar sua tarde de sábado. Teodoro Sampaio, salta o som, DJ.

tarde, pessoal. A energia tá lá em cima aqui na Rádio Conte, 101,5 FM, onde você estiver. Que alegria ter sua companhia nesse sábado animado. O Vem Com A Gente não para e a gente segue com o astral lá no alto, com o melhor do som pra você. Pra mandar um alô, um recado, nosso WhatsApp é 999-904664. E não esquece de seguir a gente no Instagram, @RadioConteMirassol. E curtir a página no Facebook, Conte Mirassol. Vem com a gente que a tarde tá só começando.

Boa tarde, meu povo. Que energia boa a gente sente aqui, hein? Direto da Rádio Conte, 101,5 FM. Onde você estiver, a gente te acompanha com o melhor som. O nosso Vem Com A Gente tá demais. Fique conectado. Siga a gente no Instagram, @RadioConteMirassol. Mande seu recado no Facebook, Conte Mirassol. Ou no WhatsApp, 999-904664. Rapidinho, um intervalo e a gente já volta com muito mais. Não saia daí. A Conte te espera.

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Boa tarde, Rádio Conte 101,5 FM, onde você estiver. Estamos de volta com Vem Com A Gente, na nossa sexta parte. E que energia boa! Um alô especial para Ângela Alves, um abraço para a querida Luciana Santana e para o Geraldo em Quatro Marcos. Que Deus abençoe a tarde de vocês. Muito obrigado por escolherem a nossa programação. Insta arroba Rádio Conte Mirassol e mande um zap no 999-904664. Agora prepare o coração, porque vem aí Tonico e Tinoco com Mineiro Saudoso. É sucesso!

Boa tarde, galera! Que energia boa dominando a sua Rádio Conte 101,5 FM, onde você estiver. Estamos juntos no Vem Com A Gente e a animação por aqui só aumenta. É sábado e a gente não para. Manda um alô pra gente, participa! É o 999904664, nosso WhatsApp. E cola com a gente também no Instagram, @ Rádio Conte Mirassol. E no Face, Conte Mirassol. Vem com a gente, que a tarde tá só começando e o som não para.

0: tarde, galera animada. Que energia boa, que vibração bacana você encontra aqui na Rádio Conte 101,5 FM. Onde você estiver, o Vem Com A Gente tá demais e a gente não para não. É muito som, muita interação. Agora, rapidinho, um recado super importante dos nossos parceiros para você. Mas fica ligado, viu? É só um instante e a gente já volta com mais alegria e muito mais para sua tarde. Ou cola nas nossas redes, @ Rádio Conte Mirassol no Insta e Conte Mirassol no Face. Vai lá, a gente espera você.
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Boa tarde, boa tarde. Rádio Conte 101,5 FM, onde você estiver. Que alegria ter você de volta aqui com a gente. Um alô especial para Maria Edith, para Clara Vitória e para todo o pessoal que tá sempre ligadíssimo na programação da Conte. No Facebook, Conte Mirassol. No Instagram, arroba Rádio Conte Mirassol. E no nosso WhatsApp, anota aí, 999904664. Muito obrigado pela audiência e pelo carinho de sempre. Vocês fazem a festa aqui. E o Vem Com A Gente com Pedro do Vale segue firme e forte com você, com muita música boa e, claro, a sua participação. E já que a gente tá falando de música boa, segura essa. Prepara o coração que vem aí Bruno e Marrone com um clássico pra você, Na Conta da Loucura.

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0: Boa tarde, galera. Que astral sensacional a gente está construindo aqui na Rádio Conte. Vem com a gente. E nessa parte do programa, a energia só aumenta. É a 101,5 FM, onde você estiver, levando o melhor para você. E para participar, é só chamar no nosso zap 999-904664. Ou siga a gente no Insta, @RadioConteMirassol. E no Face, Conte Mirassol. Sábado à tarde, é na Conte.
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Boa tarde, galera. Que energia boa no Vem Com A Gente. Chegou a hora do nosso rápido intervalo, mas a Rádio Conte 101,5 FM, onde você estiver, já tá de volta com muita música e alegria. Fica

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tarde. Chegamos ao fim do Vem Com a Gente. Obrigado pelo carinho e companhia na Conte 101,5 FM, onde você estiver. Que Deus abençoe sua família. Eu sou Pedro do Vale. Agradeço a sintonia. Hoje, sábado, 29 de agosto de 2026. Um grande abraço e até a próxima. Tchau.

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1: Peito aberto, alma ansiosa, notas incríveis a partir de agora em mais uma grande edição do Paixão Sertaneja. Simbora! Lembre-se, meu querido, lembre-se, minha linda, aqui no Paixão Sertaneja o nosso papo é sobre moda de verdade. Aquela que brotou no campo, aquela que floresceu com amor e também que sempre manteve as suas raízes. Quando a saudade aperta, o nosso programa é a companhia perfeita. Então prepare-se, porque o Paixão Sertaneja tá apenas começando, hein? E hoje, o sertanejão vai tocar profundamente o seu coração.
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0: 7:14.
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2: E seguimos na estrada com uma canção mais gostosa do que a outra pra chegar direto no seu coração.
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3: Não dá pra sair acreditando em tudo que você ouve, não. Deixa que eu conto a verdade. Ou não, né? 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

0: gente, não desliga ainda, porque a nossa prosa continua por aqui com muita música top vindo na sequência. Breve pausa, moçada, daqui a pouquinho eu tô de volta. Seguinte, segura, dá uma respirada porque daqui a pouquinho tem mais por aqui. Aguarde, moçada amiga, o Paixão Sertaneja vai retornar em instantes e eu prometo que na volta vai ter mais e mais músicas gostosas por aqui.
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2: 7:28.

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7: Ótimo. Violeiro ajustou as cordas da viola, então vamos continuar o papo. Se você permaneceu aqui ouvindo nosso programa, tenha certeza que o nosso programa traz ainda mais músicas boas a partir de agora. Logo mais tem aquelas especiais que fazem nos fechar os olhos e reviver momentos preciosos guardados no fundo do coração. Continuamos nessa jornada aqui no Paixão Sertaneja, onde a música sertaneja nunca dorme e as emoções só crescem.
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